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2: 9:12.
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0: prazer é nosso. Muito obrigado por tudo, meu amigo.
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1: 9:57.
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3: 10:15.
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0: 10:28.
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3: Salve, salve, moçada. Chegamos no melhor fim de semana do seu rádio. Eu sou Evandro Filho e este é o Nação Sertaneja. A partir de agora sou eu quem te faço companhia. Trago muita música boa. E já começo com Cleiton e Romário.

0: DJ Acura, Diego Vitor Hugo, música nova pra você. Adorei essa canção de Diego Vitor Hugo. É mais uma que você já pode ir pedindo dentro da nossa programação. E tem mais som novo, tem Breno e Matheus, Virava Cowboy.
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0: dobrado, ritmo contagiante, um som empolgante, do jeito que você gosta, pro fim de semana ficar totalmente demais.
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0: 10:42.
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4: De volta depois da primeira parada de hoje, tomando aquele cafezinho esperto, cafezinho com cara de fim de semana, hein? Pra você que tá no plantão trabalhando, hein? Bom trabalho pra você, que você possa desempenhar todas as suas atividades e sempre com um sorrisão no rosto, hein? E bora de som com Vitor e Luan.

0: esperando o quê? Fala pra mim, Maria Cecília e Rodolfo, fechando bem a sequência. Essa aqui é música nova também. Quantos lançamentos hoje, hein? Tivemos um lançamento aí do Luan Pereira com Ana Castela, orçamento, Tainara e Tatiane. E volto já já trazendo muito mais. Segura aí.
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3: 10:56.

0: 10:57. 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
1: Aqui é o seu amigo Evandro Filho de volta no seu fim de semana, no clima de Copa do Mundo, no clima de festa junina. Ó, vim até de chapéu hoje aqui na rádio, hein? É, vim de chapéu é bom demais também na festa junina, faz parte dos adereços. Lembrando que já tivemos o primeiro Santo Junino, que foi semana passada, dia de Santo Antônio. E nessa semana que tá começando agora, teremos dia 24, dia de São João, e dia 29, dia de São Pedro, santo que tem a chave do céu. E você tem um molho, sabia? É o som de Marília Tavares.

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1: Bruno Barreto com Jades e Jadson, a gente deu certo e vai dar super certo depois do intervalo com mais sucessos do jeitinho que a gente ama.
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2: Muito bem, meus amores, já estamos de volta nesta super edição do Nação Sertaneja no seu fim de semana, que é o seu Igor Evandro Filho, ó, com muito som, muito sucesso e com maniva aqui.

0: Os meninos da roça, Wesley Conrado, a Tatiana já mandou mensagens aqui nas redes sociais, tá trabalhando, tá no home office, mas tá lá. Isso aí, Tati, beijão pra você. Diego Arnaldo.
1: Diego Arnaldo, Rio Negro e Solimões, assim, ó.

0: O meu amigo Gabriel que pediu o som do Gustavo Lima. Curtiu aqui, ó. Eis os meus sonhos. Teve Yasmin Santos, teve Diego e Arnaldo. E depois do intervalo tem aquele cantinho mais gostoso do seu rádio, que é o Cantinho Caipira.
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2: 11:26.
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0: 11:26.
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4: Oi, turma, já estamos de volta com o Cantinho Caipira muito especial, Cantinho Caipira do fim de semana, hein? Pra você, meu amigo aposentado, meu amigo empresário, pra você, comerciante que adora a moda de viola. A primeira que eu trago, com Tião Carreira e Pardinho, Sete Flechas.

viola e a pescaria, goiano e paranaense no cantinho caipira, cumprimentando os amigos da estrada. Você, amigo da boleia, muito obrigado pela carona. Você na fazenda, você pecuarista, você agricultor. E ó, tem mais moda chegando. Que tal essa modona aqui, ó?

0: Eles que cantam que é uma barbaridade. Dino Franco e Mouraí. A composição então do Dino Franco é um espetáculo. O Fumo e a Cachaça. Ouvimos ainda Ronaldo Viola e João Carvalho com Guerreiro da Poesia e muita moda sertaneja. Volta já já com mais sucessos pra você.
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2: Onze e 42.
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2: 11:42.
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0: Aqui o Evandro de volta no seu fim de semana. Valeu, Rodrigão, pela companhia e pela audiência. Dou-lhe um abraço para os aniversariantes de hoje. Que o Papai do Céu abençoe a sua vida. Agora de música, só na caixa, Zé Henrique Gabriel.

última sexta, no caso aí ontem, né, com Marcos e Belotti. Muito estranho isso aí, né, não? Muito estranho esse som aqui de Kleber e Cauã, ó.

0: Malandro e Malandra, Luiz Henrique Léo com Panda, pra fechar o Nação Sertaneja de hoje. Muito obrigado pela companhia, pela audiência. Um abraço e até a próxima. Tchau, tchau.
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3: 11:58.
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4: 11:59.

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3: 12:25.

0: meia-noite e 39.
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0: Meia-noite e 40.
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1: Jorge Henrique Rodrigo. Ai, Morelinha, meu fubá. O que é que você tem nessa boca, velho?

0: meia-noite e 52.
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0: 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Meia-noite e 53.

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2: Uma e três.
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4: Ei, parceiro, vamos brincar de

0: E aí, Vitor Hugo?
1: Obrigado, meninos. Mas eu quero agradecer a vocês por aceitar o convite e participar do 5º DVD do Diego Vitor Hugo. Do Neto Frederico, a gente também tem história.
2: Rapaz,
1: né?
2: A gente é fã demais.
1: Igual a gente falou com o Guilherme Santiago, é a vida inteira, desde quando a gente começou a cantar, a gente canta João Neto.
3: 1 e 6.

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8: 1 e 11.

0: Tem de sobra.
1: Amo vocês, meus irmãos. Ah, Galo Velho.
2: 1:25. 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

0: 1:41.
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3: Sim.

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2: Estamos de volta com Classe A, uma experiência exclusiva para você, ouvinte de classe, despertando as melhores recordações. E a gente segue nessa vibe exclusiva do Classe A. A emoção fala mais alto por aqui. Chegando para você mais um belo sucesso
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0: Este é o Classe A, o programa que traz as canções que marcaram gerações. Não mude de sintonia. Os sucessos e as emoções do passado continuam para você aqui no Classe A. Chegamos em nosso intervalo e já estamos de volta com mais canções icônicas.
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5: 2:33.
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0: O Classe A está de volta para você. Obrigada pela gentileza da sua audiência. Canções que marcaram gerações estão de volta aqui no Classe A. E a gente continua a saga da boa música. Classe A no ar para você.
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0: De uma faixa para outra, a magia continua. A gente ouve agora mais um lindo sucesso. O coração sempre bate mais forte aqui no Classe A. Com você, mais uma bela canção.
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0: Você está curtindo comigo Classe A, uma experiência única que celebra a qualidade da música aqui na sua rádio. Em alguns instantes, vamos mergulhar em melodias que atravessaram décadas e continuam a tocar corações. Em instantes, eu estou de volta trazendo mais sucessos para você aqui no Classe A.
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4: 2:52.
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0: Classe A segue despertando emoções. As canções que marcaram época e tocaram corações, você ouve aqui no Classe A. Uma pequena pausa e em seguida mais canções memoráveis para você.
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0: emoção e a nostalgia estão no ar para você. O sucesso continua. Você está curtindo Classe A. Muito mais sucessos para você.
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0: Novas sensações ao toque de inesquecíveis canções? Só aqui no Classe A. A música que nos transporta por caminhos de saudade estão aqui no Classe A. Vamos fazer uma pequena pausa agora, mas em instantes voltaremos com mais clássicos inesquecíveis no Classe A.
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11: 3:10.
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0: Retornamos com Classe A nessa atmosfera cativante de boa música. No Classe A, cada faixa musical é uma nova recordação. No Classe A, cada trilha sonora visita uma página da sua vida.
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0: Continue com a gente aqui no Classe A, onde a boa música não para. A seguir, continuam as emoções do Classe A. Hora do intervalo aqui no Classe A e em instantes estamos de volta com o programa mais apaixonante.
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2: 3:27. 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
4: Você é sempre bem-vindo e bem-vinda aqui no Classe A, onde cada canção transforma o nosso momento em um evento único. O melhor do passado em forma de música para você. Não mude de sintonia. Siga junto comigo aqui no Classe A.
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0: No Classe A, a emoção é uma presença marcante. Tem muito mais sucessos para você aqui no Classe A.
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0: encerramos mais uma edição do Classe A. Foi um prazer imenso compartilhar com você esses momentos incríveis. Resgatamos grandes recordações ao som do nosso programa. Quero agradecer a sua gentileza de audiência. Sou Érica Monteiro e me despeço por hoje. O nosso encontro está marcado no próximo Classe A. Se cuide com amor e até o nosso próximo encontro.
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4: Cidade. 6:43.

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0: 4:11.
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2: 16. 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

0: 4:25.
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6: 5 e 2.

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1: Cidade FM 5:46.

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3: 6:15.

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6: 6:29.

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2: 6:44.

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5: 716.

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2: Você tá solteiro ainda?
3: Tô, cara, você acredita? Mas eu pretendo casar, em nome de Jesus eu vou arrumar uma mulher pra mim, nem que seja uma desesperada dessas que estão aí, meu amigo.
2: Será? Será que eu acho que você consegue? Você tá bonita ainda, bicho.
3: Oh,
2: tá
3: graças
2: novão,
3: a Deus. Oh,
2: cara rico, oh. Sucesso, não é possível. Nem eu acredito que você tá solteira. Até eu tô casando com você já, ué.
3: Eu caso com você na hora com essa voz.
2: Esse Eduardo Costa é esperto demais. Aonde o rato não passa com queijo, ele passa com a geladeira, moço.
3: Eu bebo cachaça, bebo cerveja, não é por vício, não é por nada, companheiro. Eu bebo porque eu vejo no fundo do copo o rosto da mulher amada. E vamos beber depressa, que é pra ela não morrer afogada. Vamos cantar uma? Vamos cantar uma?
2: Vamos, vamos, lógico.
3: Bora.
2: Mas depois dessa, então?
3: Depois dessa, então.

0: Obrigado, obrigado, viu?
1: Obrigado, eu agradeço.
2: Obrigado, eu imagino. Muito bom estar com você. Você é um ídolo, você é um ícone. E você, não desmerecendo os grandes cantores que temos do Brasil, você é a voz mais linda.
0: Obrigado.
2: De todas as vozes.
0: Os seus olhos, os seus ouvidos.
2: Você é maravilhoso.
0: Obrigado. Obrigado. Bom demais.
2: Tamo junto. Obrigado. Obrigado.
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0: Cid. 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
1: Matheus de Caô.
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2: 7h58.
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0: Muito obrigada, gente.
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Muito obrigado, gente! Obrigado pela presença, obrigado pela energia de vocês, obrigado pelo carinho. Obrigado por estar aqui com a gente em mais um dia especial, mais uma noite especial. Que Deus abençoe nossos fã-clubes, nossos amigos, nossos familiares. Muito obrigado por somar com a gente toda essa noite.

0: 8:11.
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5: 8:16.

0: 8:28.
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Oi, tudo bem? Bom dia pra você, bom dia Tupaciguara, bom dia região. Estamos aqui, estamos chegando, né? Daqui a pouquinho tem uns violeiros pra vocês, sou eu, Chitão, tá? Com vocês aí, mais uma programação, né? Mais um bom domingo pra você. Você que tá ligado com a gente aqui na Cidade FM. Daqui a pouquinho o pessoal tá chegando, né? Pra cantar pra vocês ao vivo aí. Bom, são 8 horas e 43 minutos, um bom dia.

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3: Opa, tamo de volta na cidade, são 8:51. Mandar programação pra Adriângela, né? Tá ligado? Que ouvindo a gente também aí, obrigado, viu? Pela audiência, pela sintonia com a gente na cidade. Ah, daqui a pouquinho o pessoal já tá cantando pra vocês aí, né? Enquanto isso, a gente vai atendendo o pessoal que tá ligando pra gente aqui, é. Ah, pra Adriângela, né? Pediu? A gente manda então aí o Franco Montoro pra você, ó. Originalíssima, telefone mudo. 8:52, bom dia.

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7: Então, estamos de volta na cidade, são 9:08. Mandar a programação pro Tonhão, tá lá em Uberlândia, ouvindo a gente, né? Tá ligado? Obrigado pela audiência, pela sintonia. Você que tá na zona rural, tá ligado com a gente também, um abração, obrigado a todos vocês. Alô, John, Juninho, né? Pessoal que já ouve a gente da manhã também aqui. Pessoal que tá no Zap aí, hein? Tá ligado com a gente também. Obrigado pela audiência de todos vocês. Pra Olga que tá ouvindo a gente também lá no BNTV, a turma toda que já tá ouvindo a gente da manhã, né? Então, são 9:09. Daqui a pouquinho o pessoal já estão por aí cantando para vocês, né, Tonhão? Tá lá em Uberlândia. A gente manda para você então aí, ó. É, quem? Cabral e Menezes, cara metade. 9:09, bom dia.

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6: Opa, estamos chegando aqui na cidade. 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Começando para você então mais uma, mais uma jornada aí, né? Mais um programa Talentos da Terra. Alô, Cicinho, fala aí.
7: Hoje então, chegamos, né? Estamos aqui conversando, abaixa um pouquinho, Lauru, para não dar microfonia. Nós estamos aqui chegando aos ouvintes da cidade FM, meu bom dia. Chegando nesse domingão de novo, mais uma vez estamos aqui firme, né? E convidando a Violerada para ir chegando, que nós começa daqui a pouquinho, vai chegando aí devagarzinho. E nós vamos trazer a primeira dupla aí para dar o bom dia, que sempre que nós abre o programa, eles aqui estão firmes aqui cedo. Tenente Carlos e Olaor, chega aí, Tenente.
8: Quero aceitar um cordial e sincero bom dia do Tenente Carlos.
9: Os ouvintes da cidade FM, bom dia do Olaor.
8: Laura, primeiro agradecer a Deus, a nossa mãe Maria Santíssima, por mais esse dia maravilhoso. Parece que o frio agora
9: deu uma melhorada, né?
8: Maneirou um pouco, né, Laura? Maneirou um pouco. Teve frio há poucos dias, né? E aproveitar também e agradecer a todos os ouvintes aí por estar sintonizados conosco aí no programa Talentos da Terra. E a gente sabe que são milhares de pessoas, viu, Cicinho? Às vezes você está fora, você está lá em Uberlândia, às vezes em Curumbaíba, em outro município, e as pessoas perguntam, ó, tá firme lá domingo? Não, tô. Não, manda um alô para mim. Então a gente, né, agradece muito as pessoas, né, os amantes da música sertaneja que prestigiam o programa. E vamos falar o nome dos dois amigos nossos que estão aqui no auditório, já chegaram aqui, o...
10: Rômulo.
8: O Rômulo, né? Rômulo eu sei. Artista também é Rômulo?
10: É, o Rômulo cantava com... Gravou com...
8: Com o Ronaldão.
10: É
8: Rômulo, Ronaldo. Eu, mas o Maurinho, nós gravamos uma época a música do Ronaldão, chamada Lenço Verde.
10: É, também.
8: Guinaldo.
10: Guinaldo
8: e o Rômulo. Hã?
10: Cunhado Oriente.
8: Ah, é mesmo. Com Cunhado Oriente, é. É isso aí. E chama Oriente também, né, pra vir pra cá também.
10: Tá,
8: é isso aí. O que nós vamos mandar, Laurão?
9: Aí, Tenente, é um pedido aí pra cantar. A música é muito cantada, mas fazer o quê, né?
8: É, né?
9: É Estrela de Ouro.
8: Opa! Bom demais.
9: Tem três pessoas que gostam muito dela. E...
8: O Val... É o
9: Vasco, a Neuza, minha sobrinha.
8: Vasco, meu primo.
9: A Neuza, minha sobrinha.
8: Isso.
9: E o Miguelzinho lá do Monte Alegre. É o sanfoneiro bom, né? Rapaz, eu gostei daquele caboclo, viu? Ele toca a sanfona e toca bem demais, né?
7: Toca bem e é gente boa demais.
9: Gente boa. É alegre, né? Descontraído. É isso aí, Laura. Estrela de ouro.

0: começando com modão, e modão bom, né? Bom demais. Vou mandar um abração lá pro Vartão Carreiro, o Emiliano filho dele, o Claudiano, também um deles, acho que mora em Monte Alegre, um deles. Vai também pro Guilmarinho, ali na região do Barreiro, o Jorginho, a Dona Aparecida, a Elaine, o Leonardo, e também todos ali no, na região do Corlo Inhame, a Fazenda Inhame. Vai pro Zé do Dolfo, uma turma diferente que a gente não tá lembrando, tá sempre falando as mesmas pessoas, às vezes a gente muda um pouquinho o nome da nossa turma. O Zé do Dolfo, o Picuta, o Edelbrando, o Renato Veterinário, vai também pro Tonho da Padaria, o Lindomar, o Paulo, o João, o Dalcino, toda a família Martins lá, que toda gente nossa, a gente gosta desses modão. E também vai pro Vilmar, para a Dona Maria, o Zé Horácio lá e o Tonho do Tenente, lá no Gordura. E também pro Delino, a Genice, o Beleza, a Irene, e também o Wesley, fotógrafo, e o Valdozino, que é a família também, o Tioripe tá sempre aqui com nós. E o outro irmão deles lá do Biscoito Santana, turma que gosta de uns modão, tá sempre com o radinho ligado, ouvindo a gente, né? Depois fala mais um pouco, né? Vai você agora um pouco.
1: É isso aí.
0: Vamos fazendo por partes. Senão, fala demais e não canta.
1: É, a nossa pauta é longa. É isso aí. Mandar um abraço lá pra minha sogra, Dona Marta, que tá sintonizada, pra minha esposa, Leandra, meus cunhados, o Wellington, marido de aluguel, Samuel, Rodrigo 70, vai pro meu amigo Zé Marrom e família, vai também pro Ivo Violeiro, alô Ivo Violeiro dos Paranaenses, um abraço para você, vai também pro Valmiro, o homem elástico, né? Vai pro Osmar da Panificadora Tradição, o Osmar Lambreta, vai pro meu amigo Vinícius Tapeceiro, Luizão Tapeceiro, Zé Luiz da Farmácia, meu grande amigo. Mandar também lá pro Batata, pra Dorcilene, lá no Nova Esperança. E também pro Macarrão, filho do Zé Maurício, pro Paulinho da Padaria. E hoje eu encontrei um grande amigo de longa data, o Roberto Aparecido. Alô, Roberto, sempre sintonizado com o programa Talentos da Terra. Aproveitar e mandar um alô especial também para as fazendas, para os ranchos. Nesse horário já tem milhares de pessoas sintonizadas aqui com o programa Talentos da Terra. Um abraço para todos vocês aí que estão sintonizados conosco. É isso aí.
0: É, né? Uai. Vamos lá, né, Tenente? Vamos tocando mais um modão, né? E convidando a Violeirada para chegar com o frio. Acabou, uai. O que é que está arrumando aí? No Carlinho, Badia. E também o Paulinho. O Paulinho faz tempo, não vem para cá, mas o Léo. Ô, Paulinho. Aparece aqui para ajudar nós, Paulina. O pessoal tá sentindo falta de você. E também o Delino, que às vezes o Beleza não vem, mas sempre vem fazer uma participação também. O Tioripe tá chegando para aí daqui a pouco. Vanderlei, cadê o Vanderlei?
1: Então
0: tem que chamar essa velourada, né?
1: Então, e eu vou te falar, e todo mundo canta bem, né?
0: É, ué, você vai misturando aqui.
1: O Vanderlei, ele canta de primeira, de segunda, de terceira, Vilmar, de quarta voz.
0: É, o Vilmar, pequeno, grande homem, né?
1: O Vilmar, rapaz.
0: Mas esse deve estar
1: chegando. Rapaz, o Maurinho também, o Maurinho
0: é sanfona. Mas o companheiro dele, canta, segunda boa, né? Mas o outro primeireiro, o cunhado dele, né? O
2: Brizola.
0: Hã?
2: Brizola.
0: É, o Brizola também. Ficou bom, viu? Esse dia pra trás, vocês uma participação lá no... No asilo lá do Monte Silon?
1: Fez.
0: Foi bom demais, rapaz. É, estão ensaiadinhos, né? Bom demais.
1: Ensaiadinho. E outra coisa, o Brizola tem uma primeira muito boa.
0: Deve
1: o Maurinho também. Né?
0: É bom demais.
1: Então, quando junta a violeirada assim, que sai uma coisa boa.
0: Vamos mandar um abração pro Divino Velho, né? Que tava falando com a gente.
1: Rapaz,
0: o
1: Divino Velho é bom de telefone,
0: né? É.
1: Você me falou que você saiu da sua casa meia hora atrás.
0: Não, uns 20 minutos tá falou.
1: Falando com o Divino Velho.
0: Uns 20 minutos ele falou.
1: Ali no Viva Voz, né?
0: É.
1: Você deixou no Viva Voz, foi dirigindo normal, escutando o Divino Velho. Depois você chega aqui, você me passa pra falar com o Divino Velho.
0: Aí já foi
1: mais uns 5 minutos, né?
0: É quando ela começa.
1: Um gostoso.
0: É? Ah, é o Goiabinha? É. É o Luiz Paulo, é dançador. Não, manda abraço pro Goiabinha. O Goiabinha é dançador de forró. Ele, todo a filmar lá do kart, ele tá dançando lá.
3: Manda lá pro Tião Fusaca.
0: É o Tião Fusaca, né, também.
3: Fusaca, o Bitch.
0: É, e o Cezão, né?
3: César.
0: O Chico, a Roseli, eu já falo na família tudo.
1: E você sabe que o Tião Fusaca é o cara, né?
0: É, o Tião Fusaca. E aí você sabe, detalhe, hein? Se eu falar uma vez aqui, se eu falar uma vez nele, ele fala, ó, você falou de mim lá.
1: É,
0: pode ser uma vez. Então
1: tá.
0: O cara viu, acompanha o programa inteirinho, né? Aquele cara que você fala nele três vezes, às vezes ele nem ouviu porque não está acompanhando direto.
1: Não
0: está, né?
1: Acompanhando.
0: E às vezes, outro companheiro que a gente sempre fala, eu falo para ele, é o Ricardo, filho do Zé do Trio. Ele falou, não, eu ouvi. Isso. Pode falar uma vez que ele está ouvindo nós.
1: Isso.
0: Então é um companheiro fiel, né?
1: Fiel, tá gosta bem. Realmente.
0: É.
1: Pois é, Tião Fuzaco, um abraço para você, para sua família. Tião Fuzaco, o Tião Fuzaco é um grande amigo, viu? Foi muito amigo do meu pai, do saudoso Ernesto Carroceiro, né? Família, assim, unida, né? Gente boa demais. Vamos fazer um modão chonado agora, atendendo vários pedidos, Laura.
4: Uhum.
1: Nós vamos fazer uma música do Jane Júnior, que traz o título...
4: É Quarto em Silêncio, né?
1: Quarto em Silêncio.
4: Vamos dar lá pra minha irmã, Glorinha, gosta muito dessa música. Glorinha, Valdeci, Roberto.
1: Valdeci também tá sempre sintonizado,
4: tá,
1: né?
4: Tá, isso, liga o rádio cedo.
1: Que ele é igual a nós, é um povo apaixonado, né, Laura?
4: Tem o Valdir lá do bar também. Tem o Nadir do Toyota.
1: Nadir
4: do Toyota. Tem o Dudo que tá lá na água azul nos ouvidos. Nosso amigo aí do laborista aí do.
1: O Afrânio.
4: O Afrânio também. O Radinho tá ligado.
1: Tá ligado.
4: Tá andando.
1: O Afrânio é certeza. Tá todos os domingos você pode contar certeza que o Afrânio tá sendo usado. É isso aí.
4: Mandar lá também pro Donizete, mas o Bertinho deve estar nos ouvindo. Donizete, daqui a pouco aparece aí.
1: Aparece. Ia até cantando bem, hein? O Donizete tá fazendo a primeira do Barreirito, velho. O homem tá gostoso, viu?
4: Tá bom.

0: demais, né?
1: Bom, aí o pessoal tá ali. Abração pessoal que tá aí na zona rural, ligado, ouvindo a gente, né? Alô, Toninho em Uberlândia, abração pra você, obrigado pela audiência, pela sintonia com a gente aqui, né? E o pessoal que já tô marcando presença também, o Rômulo, tem, e quem outro aí? Como é que é o nome dele?
2: Guinaldo.
1: Guinaldo, também tá visitando a gente aí, né? Bom demais, fala aí, Cici.
3: Oba.
1: Anda, Brasa.
3: O Chitão arrumou um palitozão, tirou esse palitó lá do fundo do guarda-roupa, rapaz. Só faltou uma gravata, você viu?
4: O estilo dele agora é esporte fino.
3: Um
4: blazer, ele cai bem mesmo.
3: Vou mandar um abração lá pro Divinão Borracheiro, mas a Marisa. Vai também pro Almeida, mas a Helenice, o Almeida cantor, né, que é o nosso cantor que ajuda nós. Vai também pro Divino Barão, pro bar do, lá pro Cundum, lá no bar, na mercearia, e todos lá do bar do Moadir, e também pro Afrânio, vai pro Bacuri, a Érica, vai pro Elcio e a Simone lá do açougue, e vai pro Marco Aurélio, lá o filho Zé Mamão, e o Marcelo da Elo, e todos os funcionários lá da firma Elo, e também pro Dutra, o Cezão lá do Correio, o Agostinho do Ideal, e também o Gesmar, o João, o Zico, o Lindomar, o Juraceres, o Diomar e o Lindomar, todos família do Agostinho lá do Ideal, irmãozado dele. Vai também pro Agostinho Barbeiro e vai pra todos que estiver acompanhando a gente. Chega aí, Tenente, fala mais.
4: Muito obrigado aí pela sintonia, pro Marden dos Doces, né? Aí, Marden, um abraço pra você, pro Tonhão e Uberlândia, pros meus amigos, agora meus primos, né? O Juninho e o John, sintonizados. Vai também para Ana Mendes, Tampinha, Maria, Vilmar Botafogo. Alô, Vilmar, um abraço. O Cairo do Calçados Triângulo também, sintonizados aqui com o programa Talentos da Terra. Vai também um alô especial pro meu grande amigo Dutra. Ô, Dutra, obrigado aí pelo abraço, viu? Vai para Marta, para Mônica, pro Bernardo, Vanderval, Maria Paula, Roberta, José Felipe, Zé Horácio. O Vilmar na Fazenda Gordura está sintonizado também. Alô, Rosa, minha amiga. Alô, Guaíra. Alô, Hélio. O Hélio é guarda lá da prefeitura, né? Um abraço para você e para todos os servidores da prefeitura. E vai também para Rosa, lá no povoado do Brilhante. Muito obrigado aí pela sintonia. É isso aí, né, Lauro?
5: Tenente, tem um amigo nosso, mas a esposa, que ouve a gente todos os domingos, pediu que a gente mandasse música para o Alexandre. Você lembra do Alexandre?
4: Demais, velho. O Alexandre é um grande amigo nosso. Então, e é cantador também, né? Podia vir para cá também para marcar uma presença. E vai também pro Alô, sou Pedro Jacinto, meu amigo. Pedro Jacinto pediu a mala amarela. Ô, Pedro, eu vou fazer o seguinte, daqui a pouco, a hora que o Zé Maurício chegar aqui, nós vamos fazer a mala amarela para você, tá? Um abraço. É qual música mesmo, Alô? O que ele pediu?
5: Vamos fazer o Império Prisioneiro.
4: Opa! Vamos ver aqui.
5: É, a música nós nunca. Acho que nós nunca cantamos.
4: Não, nunca, não. É, mas aqui nós fazemos.
5: Assim, tenta, né?
4: Tenta, né?
5: E bem o prisioneiro.
4: Corajoso.

0: Essa moto, quem gosta muito dela é o Miguelzinho Sanfoneiro, né? Vamos lá aproveitar e já mandar lá pra ele, né? Vestido Molhado, né? Outros falam, cada um fala o nome da música, né? Mas acho que ele é Vestido Molhado.
1: Não, essa que nós cantamos aqui é o IP e o
0: Pio. Ah, o IP, dele. Não, ele gosta. Mas da outra também.
1: Nós vamos fazer a toalha molhada.
0: É, a toalha também. Então nós vamos. É, vou mandar um abraço lá pro Rubervon, o Hernani, a dona Catarina, também o Afonso da Patrola, mais a esposa. Vai também lá pro Gê Ferreira, nosso amigão lá do Morada Nova, cantor, tá sempre aqui, de vez em quando ele passa por aqui. O Gê, um abração pra você também. Vai pro Marcinho da Ferragista, o genro do Vilmar. O pequeno grande homem tá chegando por aí já. Tá por aí, já tá ali na porta. Vai também pro Vinícius da PC, mais a Nilva, o Luizão mais a Ana, o Zé Luiz da farmácia, vai pro Tonho Rabelo, o Léo, o Paulinho, porque o Paulinho, mas o Léo sumiu pra vir cá cantar com nós, né, o Paulinho, cantor. Vai também pra turma lá, o Valdeci, o Remisson, o Aguimar, o Humberto, o Darlan, o Debinha, toda a turma lá do Remisson e banda. Também pro Dilson e a Edna lá do açougue. E o Dilson disse que vai levar uma galinha pra nós amanhã, né, Laura? Pra nós fazer uma sopa lá no bar da Roseli, pra nós assistir o jogo e comer uma sopa de galinha, né? Sopa daquelas galinhas de, como é que é, de mulher quando dá a luz, né? Laura fala diferente, fala... O Dilson Chabonga vai falar, sopa de mulher parida.
1: É sopa.
0: Não, é pra... A mulher quando tá de... Nem que comia aquela sopa com farinha.
1: Tinha esse costume.
0: Aquilo era bom demais, rapaz. Bom, hoje em dia não usa mais, não.
1: Bebi uma pinga queimada e comia
0: sopa. Uma pinga queimada com arruda. Aquilo era o remédio pra acabar de livrar do parto. Mas é bom demais. Um abração também pro Manuel. O Manel acabou de ligar pra mim. O Manel lá do assentamento, ele tem o apelido de Mané Tucano. Ô Manel, vai pra você aí, mais um ouvinte lá que tá firme com nós. E ele tá querendo aprender a tocar uma violinha. Falou, olha, violeiro aqui é o Zé Mamão, né? Não sei se... Depois eu vou passar o telefone pra ele.
1: Tem outro violeiro bom demais também. Eu não sei se ele ainda dá aula ainda. É o Zico.
0: O Zico tá meio parado, mas é o que toca também, né?
1: Violeiro bom também.

0: É, vai lá pro Noé, o Jean, da Farinha, tudo lá no assentamento também. Chega junto aí.
1: É isso aí. Ô, Cicim, mandar um alô pro Tunico da Semig, pro Manezinho, irmão dele, né, do Tunico, pro Vilmar Pintor. Alô, Vilmar Pintor, um abraço. Vai pro Vilmar Motorista também. Ô, Vilmar, pode ficar tranquilo, não vou falar seu apelido aqui não, viu? Aí, coisa boa.
2: Nem pode, né?
1: Nem pode. Vai lá pro Durval também, o Dias, né, meu colega de exército. O Dias também, o Durval tá sempre sintonizado. Vai pro Delmiro, popular cantor, esposa Maria Antônia. Alô, meu amigo Margoso. O Margoso agora é mestre de obra, né, naquela obra lá do Bahamas, né?
0: Gerente.
1: Gerente do Bahamas.
0: É, o mestre eu fico acompanhando agora, fica só gerenciando de longe, né?
1: É.
0: Só olhando.
1: Então é o seguinte, ele deve ser um dos capacetes brancos, né? Não, capacete branco lá é engenheiro.
0: Ele tá de chapéuzinho, mas ele fica só em volta ali nas beiradas.
1: Antes que o engenheiro procurou ele, falou assim, ó, fiquei sabendo aí que o senhor já foi pedreiro, mestre de obra, ele falou, fui. Ó, vai olhando aí, qualquer coisa errada você
0: vai dar asa com Margoso, não, deixa pra lá.
1: Não, e ele tá lá.
0: As obras hoje é tudo moderno.
1: É tudo moderno. Mas vou te falar, rapaz, o olho do mestre de obra é bom também. Você vê um negócio meio diferente.
0: Não, principalmente pedreiro é assim, o que tá bem feito ninguém vê, mas o defeito qualquer um chega a ver, né? É igual cantar, por exemplo, mas canta bem arrumadinho, ninguém percebe.
1: Não.
0: Mas erra um pouco pra você ver.
1: Erra
0: uma nota. Ô, fulano, você errou lá aquele dia.
1: Você errou lá.
0: Lembra só do que é ruim. Tá igual a televisão, só dá notícia ruim. Tinha que ter um canal pra dar notícias boas.
1: Boas.
0: É, não, mas é a ruim que dá e boa, pai. Mas vamos dar notícia
1: não,
0: boa
1: a
0: também.
1: A boa
0: né?
1: Tem que dar.
0: Ah, e as televisões só batem em cima de notícia ruim. Tudo que você liga é crime, é estupro, não sei o que, lá é roubo.
1: Por isso que as pessoas gostam de sintonizar com a gente no domingo. Não fica com. Aqui nós falamos de paixão.
0: Pensamento
1: é de
0: negativo,
1: amor,
0: não.
1: É de beleza, né? É de paixão.
0: Pensamento
1: né?
0: Negativo que nós não.
1: E você sabe, tem uns cantores aqui apaixonados demais.
0: Ah, não,
1: demais,
0: é,
1: né?
0: Isso é verdade.
1: O tal Tenente Carlos, o tal de Alaor, o tal de Sim, tem o bonitão da sanfona, né? O Churibes, que é apaixonado demais da corda.
0: É, e se declara né? Mesmo.
1: Tem o Rômulo aí, que é apaixonado demais também, né?
0: Cuidado.
1: Então, o Rômulo também é um caboclo firme, né?
0: Vamos mandar um abração para os quatro irmãos Cachoeira, né?
1: Isso.
0: O doutor Maurício, doutor Moacir, Mauro e Marcion.
1: E Marcion.
0: É ali.
1: Rapaz, turma boa, hein?
0: É, acho que é tudo doutor, porque todo mundo tudo. Formou. Às vezes
1: tem DR,
0: não tá
1: né?
0: Nas atividades todo mundo, não, mas eu tenho certeza que
1: formou todo mundo.
0: É, mas tá bom. Eu falo o nome do. É os companheiros que eu não é direto.
1: É, exatamente.
0: E também vai pro Zé Cambito e o Divino Delar também tá lá, radinho ligado pra gente.
1: Rapaz, o Divino Delar é meu parente,
0: também,
1: sabe? Né?
0: É, ué.
1: É, meu parente. Ô Divino, muito obrigado aí. Vai também lá pro William e Douglas na casa de Carlos Aliança e pro Gaúcho Padeiro. O Gaúcho trabalha lá com o Preto da padaria. Alô, Preto, um abraço. E vai também pro Joaquim, cunhado do saudoso Zé Pretinho. Vai pro Delano Bar, Valdir do Bar, Zé Divino do Bar, Paraíba do Bar, Ieda e Bilon, meus grandes amigos. Vai pra Lúcia e Nogair no bar São Cristóvão. Vai pro Sidmiro na fazenda Mato Grosso. Tá sempre sintonizado. É isso aí. É isso aí, né, Laura?
3: Vamos fazer uma música do André Andrade?
1: André Andrade, vamos.
3: Cama fria?
1: Cama fria. Rapaz, nós só falamos cama, em quarto, só coisa apaixonada, né?

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3: Responda, responda.
4: Alô, Cici, tamo de volta, fala aí, tamo de volta aí com o Cicinho aí, fala daí.
5: Estamos no ar de novo, minha gente. Foi rapidinho que fizemos comercial aí. Vamos dando continuidade, preparando. Porque daqui a pouquinho tem que mudar essas duplas aqui, né, Tenente?

0: Beleza?
1: Ei, deu certinho. Beleza. Tá no som aqui. É isso aí. Dá um alô especial pro Tonhão Sanfoneiro. Alô, Tonhão, município de Uberlândia. Alô, John Juninho Mecânico. Lá pra Ponte Quinca Mariano. Alô, Zum. O Abadir Garrucha. Vai também pra Eliane. Alô, Machadinho Rosiane. O Divino da Celina Modas. O Célio Primo Sintonizado. Alô, Solemário Marcos Vinícius da Top Imóveis. Alô, Rosa. Alô, Guaíra e família. E vai também pro Daniel Carvalho. É isso aí, né, Laura? Chega mais.
2: É isso aí. Sim.
1: Tá falando.
3: Você quer fazer o que agora?
1: Vamos dar um não aí, né? Pega um dó maior aí, vamos fazer um saudade da minha terra.
3: Vamos.
1: Né? Atendendo vários pedidos. A gente não está muito bem ensaiado, não, mas nós vamos fazer ela.
3: Nós faz, nós tenta, né?
1: Vamos tentar fazer.

0: Isso aí. Aproveitar também e mandar um alô muito especial lá para Dona Marta, minha sogra, vai lá para Leandra. Alô, Elton, Marinho de Aluguel, Samuel, Rodrigo Satenta, Zé Marroa, meu grande amigo, Ivo Violeiro, vai pro Valmir, um homem elástico, né, Valmiro? Alô, Valmir, um abraço para você. É isso aí,
1: cheguei. É isso mesmo. A Elaine lá do assentamento ligou para mim. Um abração para ela lá que tá ouvindo a gente lá no assentamento São Domingos. Ela disse que domingo passado ela estava escutando Verãozinho Leoncinho, cantou duas músicas e as outras ela não ouviu. E eu fiquei sabendo, alguém que me contou, que deu um corte mesmo no rádio aí, deu um período que saiu do ar, não sei, deu um problema. Então, deu um problema nos aparelhos ali. Não sei se o nosso técnico de som aqui não está embananando ali, mas nós vamos ajeitando isso aos poucos, porque o pessoal cobra da gente, né? Se sair do ar, eles dão um grito para nós, opa, deu um problema lá. Joga a culpa no. Vocês não falou, aí nós não tem jeito, né? Não tem culpa. Manda um abração pra ela, então, tá explicado. E também, eu já mandei um abraço pra turma aí, vão tocando o barco. Também tem muita gente, tá chegando aí, já chegou o Vanderlei, o Teoripo tá aqui com a sanfona já. E o Zé Maurício já tá aí, né? O Vanderlei, mas o Zé Mariano também vai cantar daqui a pouco. Exatamente. Vai lá, Tenente.
0: É isso aí. Mandar um alô lá pro Povoado Brilhante, alô André, alô Kênia, Luizinho do Ló e Chiquinha, meus grandes amigos. Vai lá pro Povoado Balso.

0: Alô, assentamento da Fazenda São Domingos. Vai pro Cezão Carteiro, vai pro Robinho Boca Mole. Alô, Dair do Paineiros, meu grande amigo. Vai também pro Gasparino. Alô, Almeida, um abraço para você e família. E vai também pro meu grande amigo Goiaca, lá no município de Monte Alegre de Minas. É isso aí.
1: Vou mandar um abração, né, Daniel, pro pessoal do Monte Alegre, lá o Nininho. Ô, Nininho, um abração pra você também. Ele falou que dia 25 de julho vai fazer um showzinho lá no lá na barraca do Leone, lá uma, sobre a inauguração do asfalto, vai fazer uma apresentação lá. Então ele está confirmando o horário. Dia 25 de julho, mas ele vai confirmar o horário, se é de dia ou é mais à tarde, né?
0: Você me avisa,
1: né? É, avisa, falou que é pra gente tentar ajudar eles lá também, participar, e talvez a gente possa estar lá com vocês. Aí um abração lá pro Divino Velho, lá no Monte Alegre. Chega aí, vai fazer mais uma?
0: Vamos fazer. Vamos fazer agora atendendo. Enquanto a dupla chega aí, não. Eu preciso de fazer uma música aqui atendendo um pedido de um amigo nosso, que é a Mala Amarela.
1: Sim.
0: Aí depois precisa dar um alô lá pro Zé Maurício.
1: Ah, ele não tá aí mais não. Bom, ele deve estar chegando. Ele deu uma saída, porque o Zé Mariano tá na cozinha, eu não vi ele lá não.
0: Ah, tá.
1: Mas. Tá.
0: Ah, tá. Nós vamos fazer então. Eu sou Pedro Jacinto, que é a Mala Amarela. Aí eu preciso dele aqui pra fazer o arranjo. Da viola.
2: Eu até faço com você, mas depende da viola.
0: É, não, é bom que ele faz o arranjo também, mas você também faz muito bem. Então nós vamos fazer agora, atendendo vários pedidos, uma música muito chonada, que hoje nós estamos cantando chonado demais aqui, né? É isso aí, né, Laura? E o Tiorinho faz a sanfona com a gente
3: aqui. A música é?
0: Traz o título Vestido.

0: Rapaz, a Voneira entrou, mas entrou em cima. Um abração lá pro Ricardo, que ligou pro Chitão ali pedindo pra nós mandar o Ricardo Fazenda, Deus é bom. Um abração pra você, Ricardo. Também o Dion, o Juninho Mecânico, tá ouvindo a gente. Ele tá na minha lista, mas ainda não chegou na página deles, não, porque nós vai falando aqui por partes, né? Mas daqui a pouco nós tá mandando mais pra ele. Chega pra casa, meu irmão. Entendeu o pedido aí que o tenente falou da mala? Essa mala já não existe nem couro mais. Essa mala, Laura, já arrastou ela tanto que ela já acabou. Já virou a mochila.
1: Já, mas ela é boa. Essa mala é boa. Aqui, ó. Lá pro seu Pedro Jacinto, que ligou aqui e pediu a mala amarela. Ô, Laura, faz os preenchimentos pra nós aí.
2: Manda pro Fábio Rodrigo lá. Ô, Fábio Rodrigo, vai pra você aí, Fábio Rodrigo, né?
1: Ô, Fábio Rodrigo,

0: Tenente.
1: Domingo tá aí firme.
2: Valeu.
1: Valeu, valeu, gente. O Tenente Laor sempre que ajuda a gente aqui de manhã pra abertura do programa, né? Bom demais.
3: Se Deus quiser, domingo que vem nós estaremos aqui.
1: Firme, cara. Valeu. Vamos lá, vamos dar um abração lá pro Nivaldo Armazém Rosa, também pro João da Vazante, o Tião Fusaca, o Cezão, o Chico, a Roseli, também o Bid, vai lá pro Robinho Bocamole e todo o pessoal lá de Chapetuba, e também pro Joaquim, a Rosa e a Raquel, que é o Joaquim da Barra Grande, Joaquim Pardal, vai lá pro Lozão, o Sargento Moreira, vai também pro André também, o Roberto Rosa, o Ricardo lá da garagem, todos lá na Barra Grande, Divino Paião, o Tião, a Laza e também pro Toninho, mas a Sandra lá na Muliana, aí pro Lila e a Madalena lá em Uberlândia, Álvaro do Café Mais Sabor, o Paulistinho da Fazenda Santana dos Olhos d'Água e o Solemar também lá da loja, mas o Valdeci também que já trabalhou na com Silva, Valdeci também, um abração pra você. Ô Chitão, faz um comercial pra nós aí, depois nós troca de dupla aqui, chega aí.
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0: Então estamos de volta aí com o programa para você, Talentos da Terra. Alô, Cicim, fala aí. Fala aí, Cicim.
1: Vamos mandar mais um abração lá pro Ricardo, Zé do Trio. Divino, ao Divinão lá do Dairão, lá dos Paineiras. Vai pro Onedes, a Silvia, o Arthur, o Enzo, também pro Cláudio, mas a Claudinei, a Cloranei, que é os patrões do Juventino. Juventino já também chegou por aqui. Daqui a pouquinho o Juventino vai cantar. Vai lá pro Reginaldo, uma Luzia Aparecida lá na Muliana, o Misael Júnior, a Valéria e o Eric. Vai também pro Edião, lá vizinho do Misael, Valtemir da Consilva, o Dion e o Juninho mecânico, Sueli e o Beto mecânico, né? Divino Velho de Monte Alegre, né?
2: Miguel também.
1: Miguel.
2: Ô, Miguel, vem pra cá, Miguel.
1: Vai lá pra Fátima Roque, minha filhada. O João mais a Lena, lá na Fazenda do Adelmo. E também o Abadia Verediana, o Azulão, o Preto da Padaria, o Margoso, Irgo Barbarisco, e o Ilídio também, o Ilídio Barbarisco. Um abração pra vocês. Vamos lá, agora o Zé Mamão e Alaor. Zé Maurício e Alaor.
3: Agradecer a presença aqui de Donizete, de Alves e a Badia, que hoje apareceu, né?
1: Badia, velho.
3: Parece que ela tá com o braço.
1: A Margarida bem, apareceu.
3: Parece que ela tá com o braço.
4: O foguete quer pular outro chão pra mim.
1: Eu não quero. Não, mexe com foguete.
3: Eu não mexo.
1: Foguete é proibido.
3: Eu não mexo, foguete é proibido.
1: Eita, mano. Pode contar a história da roda de tiara, né? Porque nós inventa, né?
3: Será que
1: ele inventa? Começar a contar. O Dilson disse que ganhou uma rodinha de fazer tiar. O Alaor vai.
3: Vi,
1: agora ele ficou correndo.
4: Tá treinando ela lá ontem.
1: Ele falou que o Alaor vai dar. Alaor vai dar a roda pro Dilson. Mas não tem nada de roda.
3: Vamos mandar a roda de pau.
1: De pau, é de pau.
3: Madeira.
4: Ô, Casal, porta fechada?
1: É.

0: Aí, agora o Zé Mamão chega com o microfone, agora não deixa ele ir embora mais não. Você vai cantar uma agora, Juventino?
1: Vai cantar.
0: Compadre também, o Zé Mariano, dá um bom dia aqui, compadre. Porque você começou a tocar viola, mas ainda não apresentou.
2: Ah, então, é desse tipo, né?
0: No ano passado, ele perguntou, Flávio, tá lá pro Carmo Paranaíba.
2: É, lá no Carmo de perna pra riba. Aí, não, também. Paranaíba, né? Eu queria falar errado, só certo. É. Então, um bom dia do Zé Mariano, com a graça de Deus, Senhor Jesus Cristo. Nossos queridos ouvintes aqui da cidade, da zona rural, que está vendo pela internet, né? E até no exterior afora, está escutando aqui nós, né? Está indo longe agora, né? Essas redes sociais foram uma belezura, né, compadre? E não precisa nem de rádio mais aqui, pelo computador, pelo telefone, você escuta em qualquer lugar do mundo.
0: Vai para todo lado, é verdade. Certinho. Nós tá aí com a presença do Donizete, acabou de hoje, chegou mais cedo também, a Badia chegou mais cedo, já tá aí, vai cantar uns modão com nós hoje. Tá aí o Rômulo aí no auditório com nós, o outro companheiro, o Guinaldo, e também o Célio. O Célio tá sempre firme aqui com nós. O Célio não foi no forró mais, Célio? Tem que ir lá dançar um pouco aí. E aí o Juventino vai fazer uma agora, mas o... É Maurício? Dá seu bom dia, Juventino. Então, chega
2: então
0: aí,
2: acho que eu esqueço de lembrar, o compadre Walter Carreiro, o Valtão.
0: Sim.
2: Tá mandando um gamelão de abraço e já com a lembrança pra vocês, todo mundo que tá aqui.
0: O Artão,
2: né, cantando.

0: Moda pra aqueles que também tá só escutando.
1: Já mandei moda pra ele hoje.
0: Você mandou?
1: Já.
0: Pra já chegou lá?
1: O filho já deve ter chegado lá.
0: Chegou?
1: Né? Foi.
0: Então ela vai mandar mais, compadre, pra arrumar um jacá aí pra você guardar as modas.
1: É. Chega junto.
2: Tá certo. Bom dia, Juventino. Quero oferecer essas músicas. Bom dia a todos que estão presentes. Quero oferecer essas músicas lá pro meu patrão, minha patroa, o Quedão que tá na fazenda, né? Minha namorada Geiciana, mãe dela, minha sogra Dona Maria e o minha cunhada.
3: Vamos lá agora dele, já tem.
2: Bora lá.
3: Vamos lá.

0: Ô, nosso sonzão tá até bom no rádio. Liguei lá, tá saindo beleza. Então, de vez em quando, às vezes dá uma cortadinha, mas às vezes é os cabos aqui que dá problema, né? Vou mandar um abração lá pro Fábio Rodrigo, mais a Fabrícia. Também o Fábio da Fazenda Sete Abelhas. Um abração pro Fábio. O Gabriel, mais a esposa lá do Del Rey. Também vai pro Baixinho, Aline e lá na Mercearia Moreira. O Fernando Teodoro também tá lá ouvindo a gente. Fernando, abração pra você. Oripim do Contrabaixo, companheirão também de cantoria e toca demais. Vai pro Edinho também do Ferro Velho. Turcão, nosso amigo Turcão. O Zé Massuco, Zezinho Massuco. O Wagner, cabeleireiro. Ô Wagner, um abração pra você também. Você, de vez em quando, faz uma visita pra nós aqui, passa por aqui. Vai também pro Guimarães, lá na Fazenda Carro Velho. A Cida do Praiano, o Márcio. Também pro Cleuber e o Cleiton, todos lá, família Praiano. E vai pro Tiririca, vai também pro Zé Carlos, popular Zé Capeta, vai pro você, Zé. E também pro Lindomar, mas a Josirene lá no Brilhante. E o Jerominho e toda a sua diretoria lá do kart, um amigão nosso, que tá firme lá. Vamos cada mais, chega junto aí.
1: Agora nós vamos oferecer pro meu irmão Sebastião Juventino lá em Araguari. Sou Bordecia, dona Glorinha, Roberta. Música, Silveira e Silveirinha.
2: Silveira e Barrinha.
1: Ah, Silveira e Barrinha? É, eu nunca cantei ela, vou mandar lá.

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3: Então, são 10:40. 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É, estamos de volta aí nesse sim, fala aí.
4: Nós vamos mandar um abração também novamente lá pra fazenda. Uma pessoa que ligou para nós aí pro Chitão, Ricardo, fazenda Deus é bom. E também lá pro Dion Juninho, mecânico. E vai também pra Elaine lá do assentamento, que tá sempre acompanhando o programa nosso. Domingo passado tava ouvindo, deu umas cortadinhas no aparelho, mas nós estamos aí firme. E também pro Mané Tucano, que é lá do assentamento também, que tá ouvindo nós, que tá querendo aprender a tocar umas violas, né? Diz que é pra arrumar um que ensina ele. Falei, o Mané Tucano lá do Sem Terra comprou uma viola, quer aprender. Falei, vem pra cá misturar com nós, vem aprender devagar, né? O Zé Maurício toca viola aqui, o Zé Mariano também tá ali mais perto dele, né? O Zé Mariano tá lá no frente à usina Arueira ali, tá morando ali onde era o antigo Carlos Manzan, ali a fazenda do Carlos Manzan. Ali o Zé Mariano também é o homem Galinzé, né? O Zé Galinzé, né?
5: Como que é?
4: O Zé Galinzé, né? Que chama, né? Aí, ó. Diz que tá rouco, não aguenta cantar. Mas como é que não aguenta cantar e o Galinzé é brabo desse?
5: Rapaz, mas lá em casa fez tanto frio, aquela friagem que deu com a chuva, misturou com chuva e frio.
4: É, com a água congelou no goteiro.
5: Não, eu fui cuspir lá no terreiro, meu cuspo congelou.
4: Não chegou.
5: Caiu lá no terreiro, que é a pedra de gelo.
4: Outra! Vai mentir pra lá, viu?
5: Fui mijar também, a urina congelou, ficou aquele lá congelado.
4: Daí!
5: Não caiu no chão, não, que é esquisito.
4: Vamos cantar mais, Juventino, né, mamão?
6: Outra coisa que foi fazer, não conta, não.
4: Mijar na botina, né?
7: Canta a cretina, né?
4: É, vamos experimentar, ver que vai, né?

0: Obrigado.
1: Vem cá, Carlinhos, vamos cantar, que esse povo cantou demais. Né, Cizinho? Fala aí.
2: Vai misturando aí, né? Isso. Carlinhos acabou de chegar, né? Dá um bom dia, Carlinhos, depois eu ofereço um pouco aqui até se organizar.
3: É isso aí, bom dia do Carlinhos Pintor,
2: né? É, os Tony Carlos,
3: é,
2: né?
3: É isso aí.
2: De dia, Carlinhos Pintor, de noite, Tony Carlos.
3: É, mas
2: conforme
3: eu...
2: é o show, show mais sertanejo, tem o show mais popular.
3: É, a noite é Tony Carlos, durante o dia é Pintor, né?
2: Toninho é Carlinhos Pintor.
3: Igual ontem eu tava ralando lá em cima.
2: Nossa. Alguém tem que trabalhar, né?
3: Tem que trabalhar.
2: É, e o homem Bombril, tá aí, ó.
3: Bombril tá aí?
1: Quem é
2: Bombril?
1: Quem é
2: Bombril? Cantor, pintor, locutor, tudo com
1: o cara já pôs impedido em mim.
3: O São Antônio lá de Uberlândia ligou, viu?
1: São Antônio, abração pro senhor, também sou divino, tá visitando a gente, né, seu divino?
2: De Vendelar,
1: abração pra você, viu? É. Tá aqui visitando a gente hoje, você obrigado.
2: É Cambito que não sai de casa, não, que a mulher é brava. Né?
1: Então tá bom. Pessoal que já tá aí marcando presença, né? Obrigado, gente, pela visita de todos vocês, né? E o pessoal que tá aí também ouvindo a gente nos ranchos, da moda do Décio, você lembra do Décio Cabeleira?
2: É, lembro.
1: E falar os amigos telespescadores. Então tá bom. Abração pra esse pessoal todo aí. Fala aí.
3: Eu pensei essa música lá com o Marcelo Bernardino. É. Ele mandou um vídeo pra mim, sabe onde eu tá?
1: É.
3: Viajando lá no Espírito Santo.
1: Ixi, e tá ouvindo a gente?
3: Espírito Santo.
1: E tá ligado também? Vai pronto.
3: Mandar
1: a programação também pra Milene, mamãe tá ligada com a gente, né? Dona Abigail, um abração pra vocês aí, obrigado pela audiência, viu? Pela sintonia com a gente. O que é que manda aí?
3: Essa aqui, ó. Mais ou menos assim, ó.

0: Moda Blues. Aí o Carlinho, né? Fazendo a moda. O que você manda agora, Carlinho? Alô, Tonhão, lá em Uberlândia, né? Tá ligado? Ouvindo a gente aí. Obrigado pelo jeans, obrigado pela sintonia.
1: Manda lá pra Clora e o Cláudio, né,
0: Juventus? Na fazenda, tá ligado? Alô, Ricardo, na fazenda também, tá ouvindo a gente. Fazenda, Deus é bom, né? Tá ligado com a gente também. Paulicinha, né? Paulicinha convidou pra ir, pra ir fazer um barulho lá na fazenda, viu? Qualquer hora dessa. Tá bom? E a gente vai lá, não vai?
1: Eu ofereci essa música lá no Cras Bom Sucesso, lá pra minha chefe lá, a Letícia, mandar pra ela e o marido dela, que no momento eu esqueci o nome dele. Eita, oferecer para a turma, a família Timóteo.
0: Pronto. Ah, tá bom. Paulo, no geral, vambora.
1: Toda a família Timóteo.
0: Pronto.
1: Manda lá pro Nivaldo, lá do Armazém Rosa.
0: Alô, Nivaldo. Abração pra você no Armazém Rosa, tá ligado com a gente também. Vamos lá.
1: Também pro Baiano, do Jorginho, o Vilmar, meu primo, o Joel, meu primo também. A música é Sorriso Mudo.
0: É, pro Vilmar Pintor também, que a gente manda aí também, né?
1: É, o Vilmar.
0: Tá ligado aí, obrigado, viu? Ah, pelo dinheiro, pelo sintonia. Todo pessoal que tá ligado com a gente aí, vambora.

0: Não tem sanfona, mas a viola fala também, né, senhor? Rapaz, que isso aqui? Vamos mandar um abração lá pro Divinão Corracheiro, mas a Marisa. Também pro Almeida, mas a Helenice. Divino Barão, Divino, abração pra você também. E todos, vai lá pro Afrânio. Vai também pro Dilso do Açougue, mas a Edna. Vai pro pessoal lá da Elo, Marcelo, de toda a firma lá da Elo, Terraplanagem lá e todos os serviços prestados aí na região. Vai também pro Gustinho do Ideal. E vai pra Cida, Cida que tá lá em casa preparando uma almoção pra turma. Cida, abração pra você, pra Mônica também, que esteve lá essa semana, visitando a gente ontem. E vai um abração pra todos que vai. Nós vamos reunir lá pra almoçar lá em casa hoje. A minha esposa Neuza, vai pro Anderson, Andresa, Andréia, Angélica e todo o pessoal que tá, os netos também que estiverem por lá hoje, vai aparecer lá pra estar lá junto com a gente. Vai lá também um abração pro Marco Aurélio, que é o Macarrão, filho do Zé Mamão. Vamos cantar mais uma, né, Carlinha? Agora você vai fazer mais.
1: Eu quero agradecer. Agradecer em nome da minha mãe, viu, ô Juventino? Ô Juventino, vou agradecer aqui no ar, aqui em nome da minha mãe. Ela mandou te dizer que muito obrigado pelo que você está fazendo para ela. Que ela falou assim: tá esperando esse queijo e esse leite toda semana lá.
0: Acostumou.
1: Não é só o leite e o queijo, não. Ó, é pra você levar leite, queijo, gueroba, mandioca.
0: Então vai ter que arrumar. Vai ter que arrumar a carroça. Ah, não, na moto. Na moto não trai, não. Ih, tá bom. Não, Juventino é farturento. Lá tem de tudo. Lá tem coco da Bahia. Lá tem até onça, né, Juventino?
1: Gatinho, onça lá na serra lá.
0: É gatinho, é onça parida com gatinho, né? Gatão já, né? Quando nasce.
1: Eu tava querendo pescar lá, mas pra me pescar lá vai ser meu escolta.
0: Não, mas não vai não. Vai lá, Vanderlei, dá seu bom dia. Você ainda não deu bom dia?
1: Oferecer pra minha mãe essa música.
2: É isso aí, gente. Um bom dia, um abraço aí do Vanderlei, né? Pra todos aí que estiver ouvindo. Mandar um abraço pro Antônio lá, né? O Bernardo já me ligou cedo, Antônio. Eu tava dirigindo. Tá? Não teve jeito de eu atender. Mas um abraço aí pro senhor, um abraço aí pra minha esposa que tá fazendo o almoço, tá pra nós, né, Carlinhos? Pra todos aí que gostam dessa música raiz sertaneja. É. Vou mandar uma relíquia aí do Lourenço Olival.
1: Essa música é do Douglas Ciel, Camisa Branca, né?
2: Gravado por Lourenço Olival.
1: É.

0: demais. É o programa Talentos da Terra, diretamente aqui da nossa garagem. Já são 11 horas em ponto e nós vamos até o meio-dia, se o pessoal tá firme aí, né? A Badia, mas a Nil também tá por aí hoje, vai cantar daqui a pouco. O Donizete também tá por aí. O Vilmar, mais o Tioripe. E vamos revezando. O Goiabinha tá por aqui, não traz o instrumento não, mas se precisar do interno, ele tá aí. Companheiro Zé Mariano tá meio rouco hoje pra cantoria. O Medeiros acabou de chegar por aí também, né? O Medeiros sempre ajuda a gente aqui. Tá o Divino Delara aqui visitando a gente. Um abração pra toda a família do Divino, né? Os meninos, Fabinho, Luiz, o Ricardo, e a filha dele, o João Ricardo também. Todos estiver ouvindo a gente aí. Vamos cantar mais uma, né, Carlinhos? Chega junto.
1: Vamos rapidinho, tem muita gente pra cantar aí agora. Chegou a Badia, a Nil, chegou o Goiabinho.
2: Essa música eu ofereci lá pra minha mãe que está escutando lá, ouvindo o programa.
0: Certinho.
2: Vai de coração.

0: Chitão!
1: Uma dona diferenciada, né? Tem que fazer umas coisas diferentes também, bom demais. O Chitão tá dando uma filmadinha no pessoal aí, porque depois nós joga no Instagram também, nós vai parar lá nos Estados Unidos. Nós tá lá daquele lá onde tem a Copa do Mundo, se eu não clicar. É, daqui a pouco nós tá lá no país da Copa do Mundo, participando lá. Alô! Ô Carlinho, vocês vão cantar mais? É, o Vilmar vai fazer a apresentação dele aqui agora também. A Badia, mas a Nil também tá por aí, daqui a pouquinho elas. Então chega aí, Vilmar, para dar um bom dia pro pessoal aí. Cadê o nosso amigo Vilmar? Chega lá.
2: Quer que eu vou primeiro? Você quer ir primeiro? Você não importa, não? Maripão, vem pra cá. Agradecer muito as pessoas que estão sempre ouvindo a gente aí, né?
3: Vai cantar.
2: Tô procurando minha listra. Tiori, essa aqui vai. A Estrada do Amor, você canta, Laur?
3: Faz aquele trem.
2: É, eu vou. Primeiro, enquanto você resolve aí. Vou mandando aqui pro pessoal que tá ali.
1: Eu já não falei nada na minha lista, vou dar lugar pra sua agora.
2: Ô, nosso jornal é grande, né?
1: Não,
2: é porque nós é atencioso com
1: vai, tem que né? falar em todo mundo.
2: É um prazer falar em todo mundo. Alô, meus amigos, o Vinícius Tapeceiro, grande amigo da gente. Para a Nilva, a esposa dele, não falar nela. Eu acho que uma hora ela bate nela, ela é grande.
1: Eu falo Vinícius e Nilva, né?
2: É Nilva, ela é grandona, né? E o Vinícius tem medo dela.
1: Ao contrário, ele é grandão.
2: Ah,
1: ele
2: é? Mas ela bate nele.
1: Rapaz.
2: Né? O João do Jomil, meu amigo, também para o Gustavo, seu filho. O Neila, alô Neila, eletricista, vai para você e família. E a Berenice, sua irmã, tá sempre ouvindo. O Vanderval, alô Vanderval, é o filho da dona Licinha, do seu Bonney. E a sua mãe, também para a Aide, o Lilim, o Marcinho da LM Ferragista, o Zé Humberto Pinhal, meu amigo, tá lá ouvindo, o Agostinho do supermercado, a gente sempre vai falar supermercado, né, do ideal, vai para o Agostinho, meu amigo e sua família, para o Ailton, a Silvana, a Sueli, o Tchão, a Marina, o Nivaldo, alô Adelina, você presta atenção, que domingo passado eu mandei para você, você falou que eu não mandei, viu? Para minha amiga Adelina e suas amigas, para todos que estão ouvindo aí, vai para vocês com muito carinho. O Edino, a Ediluísa, também para o Juninho, o Deone. É gente boa que está nos ouvindo, né? Vamos então começando, depois eu vou ler mais, né? Vamos então, Tioripe, vamos cantar esse modão aqui? Eu mais o Laur? Vai nela, né, Laur?
4: Você
2: dá conta, Laur, você dá conta de muita coisa. Vai lá, a música... Estrada do Amor.

0: na moda tem que ter voz alta e grave, né? Ela sobe, ela desce. Mesmo. Acabou que tem que pegar ela no pique mesmo, que a modão é boa. Nós vamos daqui a pouquinho. Tá aí o Bertinho. Bertinho atrasou hoje, Bertinho. Que isso, vai? Dormiu mais um pouquinho. O Albertinho tá visitando a gente. O Donizete também tá por aí. Goiabinha. Tá firme também com nós. Daqui a pouquinho a Badia mais a Nil vai participar também. Depois o Carlinho mais o Vanderlei. O Juventino canta mais. Mas por enquanto nós vamos tocando o barco aqui com o Vilmar e o Tioripe. O Laor ajudando. Tioripe vai cantar alguma, Tioripe? Uma? Tá meio ruim da garganta, né? Não, mas o Laor vai ajudando aqui. O Laor ajuda na segunda aí. Nós vai revezando.
1: Fala isso, Tio.
0: Vamos mandar um abração também lá pra todo o pessoal que ouvindo a gente. Vai pro Ricardão lá do Zé do Trio, Ricardo, um abração pra você. O Dairão lá dos Paineiras. Vai pro Enedes, a Silvia. Também pro Arthur, o Enzo. E também vai pro Reginaldo, uma Luzia Aparecida lá na Fazenda Muliana. Vai também pro Toninho, mas a Sandra que tá lá com o Radinho ligado. E também vai pro Misael Júnior, Valéria e o Eric. Vai pro Edião, lá vizinho do Misael Júnior. Valtemir lá da Consilva. Também o Dioma de Juninho. Vai pro Beto lá da farmácia. Ô Beto, sobrinho Zé Mamão, Beto, um abração pra ele. O Laudense também, o Gabriel, todo o pessoal da farmácia ali do. Que trabalha ali naquela drogaria do povo, que chama, acho que é drogaria. Vai também pra Fátima, minha sobrinha, minha filhada, Fátima Roque. Vai pro João mais a Lena lá na fazenda do Adelmo. Vai pra uma Badima Valeriana. E também pro Preto da Padaria. Vai lá, mais um pouquinho na sua lista.
1: Vamos retornando aqui, mandando pro pessoal que tá ligado com a gente. Alô, Ivanilda, aí nas Paineiras, e o Zezinho, para o Edina de Luísa, para o Juninho Deone, vai para todos vocês, para a Leninha aí no Brilhante, alô Leninha para vocês, para o Valtemir e a Marta lá da Constru Silva, o Cleuber, a Adália e o Cleito, a Bia, o Tonzinho e a Lena, todos estão ligados aí com a gente, muito obrigado. Também para Elisete Naves e o Júnior. Lá na Boa Vista, namorada nova, né? E a América lá na Boa Vista. Alô, Daito e a Leila. Meu amigo Valtemir, lá da Constru Silva. Pro Valtemir e a Marta, para todos vocês aí, tá bom? Para a Marina, o Nivaldo. Também para a Adelina. Alô, Adelina? Hoje você não vai reclamar que eu não ofereci, não, que domingo eu mandei, viu?
2: Ah, menino.
1: E para o Ailton Silvano, o Sueli Tchão. Também para o. O Zé Humberto Pinhal e o meu amigo Agostinho. Oh, gente, eu não posso fazer nada por vocês aqui. Atender o pessoal que tá ligado lá é importante, né? Vocês podem notar, né?
2: Não, mas do Jornal Nacional também é importante.
1: Eles falam demais, né? Principalmente quando eles estão falando comigo. É falta, sabe falta de quê? De trato. É. Tem que dar mi pra ele, dar mandioca, né?
3: É com resfriado.
1: Resfriado.
3: Tô tratando dele com chá de canela, de cravo.
2: Cravo ou mandioca?
1: Pois é, eu não sabia, mas eu gosto. Eu pressenti, amor.

0: Aqui nós canta de dois, canta de três, nós vai misturando aqui. O segundeiro, o tio Olímpio não ia entrar de segundo, ele acabou cantando e vai dando tudo certo. Não, mas é porque ele achou que ia ser desde que te vi. Ele entendeu que era outra música, né? O arranjo é praticamente quase igual, né? Então ele... É, mas é desde que te vi é praticamente igual o arranjo, assim. É um carrilhão também, né? Uma pango, né? Mas vai cantar mais, né, Vilmar?
1: Vamos, eu vou lá, eu vou cantar mais uma.
0: É, você. Vocês vai lá mais um. É, e depois a Badia,
1: agora
0: mas a
1: Anil. Não vou nem oferecer.
0: É, a Badia, mas a Anil vai cantar também daqui a pouco.
1: Eu mal o Mariano depois, uma.
0: É, o Mariano? O Mariano está rouco, né? Mas.
1: Vou cantar uma moda assim que relembra muitas fazendas, você sim. Boa demais, tá? É. Um dia de manhãzinho.
0: Deus te vi, eu subi no coqueiro, o Vilmar tá dando um branco. Né? O branco só deu um branco.
2: Tem medo
0: agora.
2: Demais de ficar velho.
0: Não, mas tá bom.
2: Eu também tenho medo de ficar velho.
0: Mas nós tá tudo cabelo grisalhos. Não fica velho, não.
2: Eu passo bosta de
1: mas uma coisa eu falo.
0: Eles falam assim que ficar velho é ruim, né? Mas pra não ficar velho tem que morrer novo, né? Aí fica pior, não fica?
1: É isso que eu falo.
0: Morrer novo é pior, ué.
1: Vai competir.
0: Vamos aguentando, galera.
1: Quero ver se eu

0: quarteto. Aí entrar todo mundo no coro agora. Todo mundo cantou e assim que é bom, né? Todo mundo participar, né, Lumar? Você vai fazer qual a música do Zé Mariano?
1: Ele quer fazer uma. Aquela.
0: Qual é a moda?
1: Você deixa eu ver primeiro?
0: Não, vai olhando aí. Zé Mariano vai fazer o mesmo, uma que ele tá meio rouco hoje. Mas ele vai fazer uma aí com o Vilmar, depois a Badia, mas a Nil também vai cantando mais. A gente da minha terra é um rasqueado também, né? Rasqueadão, né?
1: Chega aí.
2: Vamos, compadre. Hoje eu tô meio rouco, tem que cantar na segunda. Mas hoje é domingo, na segunda tem programa aqui. Nós já com a sessão, né?
1: Você dá licença de oferecer? Não vai adiantar não, vou ter que mandar pra pessoa aqui. Alô, meu amigo Vinícius e Nilva. Você que gosta dessa moda aqui, vai pra você agora, o João do Jomil. Alô, Neilo, vai pra você e família. Também para o Vanderval, a dona Licinha e sua mãe. E pra minha amiga Aideia e Lilim. Muito tempo que eu não mando pra vocês, hein? Alô, Marcinho da LM Ferragista, moda que você gosta. Vai lá pra você. Pra o Zé Humberto Pinhal e Augustinho. Vai então pra todos vocês que estão ligados com a gente. Cadê o Laur? Não tem não?
2: Laur não.
1: Então vamos lá. É gente da minha terra.
2: Mas antes eu quero mandar essa moda lá pro compadre Valtão, mandar a comadre, a esposa dele, né? E mais alguém se tiver chegado por lá também? Sidmir também tá na escuta lá. É o Homelasco também escutando, o André, o filho dele. Também pro nossos amigos de Filho do Senhor Divino. Como é que chama os meninos lá da fazenda, Filho do Senhor Divino? Esqueci agora.
3: É o Marcelo.
2: Você falou, lembrei. É o Marcelo. O irmão dele, o Guilherme também tá nessa.
1: Então vamos lá, tem muita gente.
2: Vamos lá.
1: Gente!
2: Gente de minha terra!

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4: 11:35. Então, estamos de volta na cidade, né? Estamos de volta aí, já foi rapidinho, estamos de volta. Alô, Cicim, fala aí. Alô? Alô, Cicim, tudo bem? Tá aí, tá, é? Tá de volta? Ei, mexe o microfone pra mim. Alô? Alô, Cicim, tudo bem? Peraí que eu vou dar uma olhadinha de lá, peraí um pouquinho.

0: Alô, Chitão? Alô, som?
1: Tá, beleza, pode ir embora aí.
0: Ah, que beleza, maravilha, estamos de volta. Então, um abraço lá para o seu Divino Delar, que esteve aqui nos visitando hoje, pro Caio mais a Rose, pro Carlinhos mais a Neire, pro Marden e família, lá pros meus alunos lá da Casa Lar. Alô, meninos e da Casa Lar 1 e 2, grande abraço para vocês, pro Galeno, pro Gilberto e os demais cuidadores de vocês aí, tá bom? Vamos de barquinha de ouro, Nil?
2: Vamos lá!
0: Oferece, você vai oferecer para alguém?
2: Eu vou mandar essas modas aí para todos os bares, né? Lá pro meu companheiro lá, o Zé Divino, né? Pro bar do Moadir, pro Novinho, pro bar da Roseli, pro Fernando, lá pra minha amiga Núbia Velasco e pra todos eles.
0: Então vamos lá. Vamos lá, safoneiro. Barquinho de ouro.

0: todo mundo junto e todo mundo participa. Bom é isso, né? E a Badia tem hora que dá uma tosse, né, Badia? A voz forte.
1: Eu acho que não é canta essa moda, eu acho que tem que ser mais nada.
0: Quem assim vai cantar mais? Donizete? Vem pra cá, Donizete. Tá com a pedrada de estilingue desse galo. Nós tá querendo comer um caldo de galinha amanhã. Mas vai acabar misturando esse galo nesse caldo, viu? É, dá um bom dia aí, Donizete. Chega aí, Donizete, dá um bom dia, pessoal. Donizete, Zé Maurício vai fazer um modão.
2: Bom dia a todos. Eu, Zé Maurício, vou cantar um modão aqui pra vocês. Agradecer a todos aqui presentes e aqueles que estiver nos ouvindo.
0: É, mandar lá pros companheiros da De Alves, né,
2: Donizete? É, oferecer aqui pros funcionários da De Alves. Todos que estiver nos ouvindo aí, ali também pra Morada Nova, Glorinha, bairro das Paineiras ali, Salma, minha amiga Rose.
0: Aí, ué, mandar um abração também pra todos que estiverem ouvindo na zona rural aí, sempre eu lembro, todo o pessoal que tá bioenergético Arueira, que tá trabalhando aí nas máquinas, nos transportes cana aí dia e noite, de 3 turnos, pra todos que estão aí nos carros, nos caminhões, nas colhedeiras, e para todo o pessoal lá do Balso também. E dia 25, provavelmente, que os meninos lá do Monte Alegre vão vir tocar lá no Leão da Barraca. Então ele está convidando a gente para dar uma ajuda lá para eles. Vamos marcar o horário direitinho, dia 25 de julho, lá no Leão da Barraca. Tipo assim, uma confraternizaçãozinha por causa de inaugurar a mudar aquela reforma do asfalto, né, também. Então vai ter mais gente lá. Eles estão me avisando que vai ser dia 25 de julho. Se Deus quiser, eu acho que vai dar no sábado. Então vai só confirmar o horário direitinho pra nós estar lá junto. Chega junto.
3: Olá, cruz pesada, Roberto. Vai fazer um bom dia pra ele aí. Tá.

0: madame! Ô, madame, tô falando com. Pode falar aí, ué.
1: Ô, tia Lena, um abraço pra senhora e pra todos aí.
0: Falou! Mandar um abração pra. Um abração pra todo o pessoal que tá ouvindo nós aí na Cidade M. O nosso diretor, o Fernando Eliamar, diretora também aqui da emissora. E também vai pro sogro do Fernando, né? Sou Humberto, lá na Fazenda Pindaíba. Todo tá ouvindo o radinho lá. E todo o pessoal. Nós vamos fazendo mais. Donizete vai fazer mais uma, né, Donizete? E também o Dedeiros ainda vai cantar mais uma modinha aí também daqui a pouco.
2: Oi.
0: Vai o tio aí, vai precisar fazer o arranjo ali pra ele. Zé Maurício, não, mas às vezes ele tá com medo de não. Mas se combina aí como é que vocês vão ver. O Zé Mamão vai cantar mais uma. Ainda falei pro Vilmar, o Goiabinha tem que ajudar nós aqui de vez em quando, né? Vai ir praticando, né? Aqui junto com a turma. Às vezes se ele não trazer a sanfona no carro por causa de táxi, que fica a sanfona na pesada, aí o Vilmar trazendo a sanfona dele, você vem sozinho, pega a sanfona do Vilmar e dá uma ajuda na gente aí também, né? E canta também, se for preciso, né? Goiabinha. Vai lá, tranquilo. Chega junto aí.
2: Vamos lá, vamos de perto.

0: vamos testando um novo sanfoneiro aqui. Tiorip tá aí firme, mas emprestou a sanfona pro Goiabinho, bom também. E participa todo mundo aí junto. E é bom que tá sempre ajudando a gente. A visita aqui do Bertinho também, tá visitando a gente. Tá ali o Célio ainda, que tá aí com nós. E também o Medeiros. Medeiros que ia cantar um modão também, não sei se não vai dar pra ele. Vou mandar um abração também lá pro Jota Carlos. Mais a Soninha. Ô, Jota, um abração pra você, viu? Sempre tá. Gente, às vezes o pessoal quase não fala o nome dele, mas sempre foi um cara que trabalhou muito tempo aqui na emissora, apresentou o programa, o pessoal às vezes pergunta dele, mas um abração pra você, Jota. Lá tá ouvindo a gente lá no bairro Boa Vista. E mandar também lá pra pessoal lá do Bom Sucesso, né, Goiabinho? Lá pra sua mãe, né? Tudo lá do Bom Sucesso. Mas qual é o modão agora, Zé?
1: Minha mágoa.
0: Minha mágoa?
1: Minha mágoa.

0: dar uma bola diferente, viu? Vem falar que os velhos estão apaixonados, viu, Carlinhos? Carlinhos, vem pra cá, Malmedeiro. Fazer mais uma modona, duas aqui, porque ainda falta 7 minutos para meio-dia. E o Carlinhos, o Medeiro tá aqui, não pode ficar sem chumbo, né?
1: Eu vou pegar o meu amigo, vou pegar uma carona, meu amigo Medeiro.
0: Medeiro sempre é companheiro nosso, chegou aqui, tem que cantar. Ajoelhou, tem que rezar.
2: Ajoelhou, tem que rezar.
0: Dá um bom dia, Medeiro.
2: Bom dia, gente. Aqui, logo em seguida, eu vou pedir aqui, vou mandar um abraço, né? Lá na casa do Almeida, tá lá minha esposa lá, a mulher dele, a Lenice, e também a mulher do nosso amigo Zé Mariano, né? Cibele, viu? Tá lá aguardando aí um modão de...

0: aqui com, e pegar a canela amarela. Então, é isso aí, é bom demais.
1: Tá querendo garantir o almoço, tá vendo? Tá querendo... Já manda o modão pensando no almoço.
0: Ah, isso aí tem que ser.
1: E as mulheres já estavam desde as 10 horas preparando, né, Carlinho?
2: Levando o almoço. Eu tava pensando no almoço, pensando na janta. Vamos não, almoçar, não, pensando.
1: Depois
2: na...
1: leva uma marmitinha só, tá bom.
2: Agora eu vou fazer.
1: Se
2: você
1: voltar pra jantar, não volta pra levar uma
0: marmitinha. Ô, Gaspar. De Almeida, já pode fazer a marmita da janta aí.
1: Já leva ela, né? Como é que vai sujar as paredes de tarde?
0: Não, não pode sujar, não.
1: Tem que aproveitar a sobra do almoço, né?
0: Tem que aproveitar a sobra. Tá. Gente, é o seguinte, o Carlinho, para o seu abraço, seu bom dia.
2: Já estive passando por aqui,
0: já,
2: né?
0: Já passou por aqui?
2: Essa música aí é uma história muito, muito bonita,
0: muito,
2: né?
0: Muito bonita, tá, daqueles filhos que não, que não faz que o pai...
2: Que não dá valor, não dá valor no pai,
3: que,
2: né?
3: Que despreza os pais.
0: Então chama Passaporte para o Asilo. E eu vou fazer o seguinte: eu sou a primeira voz, né? Eu vou fazer a segunda voz para ele. Depois, se der tempo, eu vou cantar um com meu amigo Zé Maurício e vou fazer a primeira voz.
3: Dá, quem sabe vai ouvir.
2: Aproveitando a carona, óbvio, nós mandar essa aí, eu vou chamar o Juventino.
3: Não, mas vamos ver se final nós encerramos ele.
0: É isso aí.
2: Passaporte.
0: E eu vou pedir, gente, deixa, não toca, não. Vamos fazer só nós no violão. Vamos ver se, tá bom?

0: uma horinha diferente. Bom demais, Léo Canhoto, Robertinho, sucesso deles. Zé Mão, vem pra cá, então, fazer uma com o Medeiros agora. Aí eu vou fazer um bloquinho de comercial, o Chitão pediu, pera lá. O Chitão pediu pra fazer um bloquinho, aí depois nós voltamos pra terminar. Chega daí, Chitão.
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3: Fala, Cici, fala daí, Cici. Tô de volta.
4: Só meio-dia e uma, nós vamos cantar mais uma, né? Pra entregar pro Chitão encerrar. Estamos aqui, uma ou duas no máximo. Então vai o Medeiros e o Zé Maurício agora fazer um. Chega aí.
5: O Carlinho quer mandar um recado aí.
6: Aproveitar a carona aqui, é mandar lá pro Gerry. Lá da Nove Eixos, proprietário lá da loja, que ele gostou muito da música e ofereceu pra ele.
4: Então é isso aí, Gerry. E você puxa aí Cabral e Medeiros aí no Facebook, no Instagram, que você vai achar aí muita moda boa de Cabral e Medeiros, viu? Eu sou Medeiros, a dupla Cabral e Medeiros, tá bom? Um abraço. Vamos lá.

0: Valeu, gente. Vai fazer onde, Vendino? Então faz a saideira aí, porque nós já encerrando, nós vamos encerrando. Aí, Chitão, nós vamos agradecer todo mundo que acompanhou nós nesse programa, todos os patrocinadores nossos, né? A partir dessa moto, qualquer hora que você quiser tirar do ar aí, você desliga aí que nós já estamos indo embora almoçar. Abração até domingo, se Deus quiser. Carlinho, mas o Juventino vai fazer a saideira aí, encerrado. Chega aí.
1: Passe livre no sol. Essa música é a saideira, a última música do programa, né? Essa música eu quero oferecer, eu quero pedir desculpa a ele, que eu esqueci de oferecer para ele.
2: Opa!
1: É o meu amigo Jerry, proprietário lá de Nove Eixos Peças e Acessórios, lá na Via Expressa, saída para Uberlândia. Oferecer para ele e para a esposa dele, para todos os funcionários.
2: Vou oferecer para o ministro Peceiro, né? E para a turma boa que está nos ouvindo aqui, para Guarito, meus irmãos, para turma, meus amigos, todos meus patrão lá na fazenda, Cláudio Clora e Quedão.
3: Ô, gente, eu não posso esquecer, eu Medeiros, viu, gente? Eu não posso esquecer que o meu amigo Tonhão, lá de Berlândia.
4: Não posso esquecer de lembrar, não.
3: Não pode esquecer de lembrar do Tonhão, rapaz. Tonhão, um abraço para você. Você pediu, eu tô aqui, viu, Tonhão? Obrigado, viu, meu amigo? Obrigado por pedir Cabral e Medeiros todos os domingos aí, todos os dias, né? Ó, agora vai mais um aí dos meninos.
4: Vou contar um calzinho coxinha aqui do tamanho de um coxo de porco. 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Chegou na casa do tubo, gritou lá de fora, uma esmola! Gritou lá de dentro, pode deixar de bar de porta.

0: até domingo, se Deus quiser.
1: Ok, acabando agora o programa Talentos da Terra, obrigado vocês que ligou, participou com a gente, né? A todas, a pessoal, todos os ouvintes, né? Que estão aí participando, os violeiros também, os patrocinadores, obrigado a todos vocês, né? Todos os patrocinadores em geral que patrocinam esse programa aí. Obrigado a todos vocês, viu, gente? A toda a turma aí que estão sempre ouvindo a gente também, você que tá na zona rural, tá ligado ouvindo a gente, né? 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Também estão ligados com a gente. Deixa eu ver aqui, gente. Pessoal, todo. Deixa eu passar diretamente. O pessoal está ligado com a gente. Então, assim, patrocinando. 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Ouvindo a gente também aí. Patrocinadores, doutor Gustavo, Clínica Dermatológica, Sacolão do Delso, Bazar Mercearia Alves, Germimax Sementes, Alô Cuca, abração pra vocês, Mercearia Duarte, abração aí pra Gleive Puzon, Ferragista MB, Casa Nova, materiais para construção, pessoal que estão aí patrocinando o programa todo domingo, abraço a todos vocês e a gente vai embora, né? Chegando no finalzinho de mais uma programação, estamos de férias e a gente tá fazendo programação no domingo, né? Curtindo as férias aí, daqui a pouco a gente tá voltando pra trás. Um abração, gente, tchau, tchau, bom final de semana, bom domingo.
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3: Meio-dia e 22.
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2: Meio-dia e 45.
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0: 12:48.
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0: 1:03.
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1:13.

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4: 98,3. 1:31.

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0: Alexandre Cavalo.
1: Obrigado. 1:41.
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5: 2:04.

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0: Gente, uma pausa aqui pro nosso músico contratado na sanfona, Michel Teló.
1: Michel, grande
2: sanfoneiro do
0: Cara, além de cantar.
3: 2:28.

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0: 3:29.
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0: 6:42.
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0: 4 e 3.
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2: Oi, Zezé. Oi, Luciano.
3: Fala, Luciano.
2: Vamos cantar uma música junto?
3: Vambora, rapaz. Que música?
2: Essa aqui, ó.
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2: Caramba, essa música é maravilhosa, Alexandre. Deixa comigo.
4: Nem

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1: Não tem jeito, meu compadre. Vambora.
2: Ela vacilou comigo, nós estamos aí. Tudo certo.

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1: 4:18.
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0: 4h54.
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0: 5:01.
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0: 5:19.
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0: 5:34.
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0: Naezinha.
1: Obrigado, gente.
0: Sucesso aí.
2: Obrigado, Naezinha. Sucesso.
1: Mais sucesso pra nós.
0: Deus abençoe sua carreira, esse projeto maravilhoso.
3: 5h44.
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0: 5:59. 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

0: 6:13.
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0: 大阪走るか。
1: Obrigado, gente. Salve de palmas, Leonardo, por favor. Deus abençoe todos vocês.
0: Obrigado, Zeta.
1: Se der tempo, abençoe vocês também, viu, gente? Tchau, tchau, valeu.
2: Seis e vinte e nove.
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0: 6:48.
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4: Conheço um velho ditado que não esqueço jamais. Um pai trata 10 filhos e às vezes 10 filhos não

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0: 7:22.
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0: 7:56. 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

0: Essa é uma referência, né?
1: Nossa senhora.
0: Pra todos é... nós, né, cara?
1: Sem dúvida.
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2: 8 e 13.
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0: 8:31.
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0: decide. Eu vou.
1: Matheus e Cauã.
0: Yasmin Santos.
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